O encontro de Flávio Venturini e Ivete Sangalo nesse grande sucesso espanhola, belíssima canção. A gente segue ao som de Robin Williams, X Madonna.

0: Encerrando mais uma hora de música boa no seu rádio. Essa é a Saudade 96.5. Você pode baixar o nosso aplicativo, levar a nossa trilha sonora por onde você for. E também aproveita para seguir a gente no Instagram, @saudadefmdf. Volto já já com Beatles, Phil Collins, Lionel Rich, Tem Kid de Abelha e muito mais. 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
0: Volta com mais música boa na sua noite de domingo. Eu sou a Vanessa Nunes. Obrigada pela sua audiência. Agora tem Lindsay Buckingham.

encontro de Fábio Júnior e a eterna Bonnie Tyler, Sem Limites para Sonhar. Seguimos ao som do rei do pop internacional. Claro que eu tô falando dele, Michael.

0: Música boa atrás de música boa na nossa noite. Eu volto com a nossa última hora desse domingão. Vamos encerrar o dia com a melhor trilha sonora. Volto já já.
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Menina Veneno, grande clássico do Hit. Antes a gente curtiu Extreme, Corinne Bailey Rae. Agora tem Chris DeBerg, clássico The Lady in Red.

Os irmãos Bee Gees na nossa programação. Antes a gente curtiu a Diana Ross com um dos seus últimos lançamentos de 2021, Thank You. Melim, meu abrigo, o melhor do Brasil e do mundo pra você. Tem Cranberries, Ode to My Family.

Encerrando a nossa noite de domingo com a melhor trilha sonora para você ficar muito bem, começar também muito bem a sua semana ao longo da madrugada. Então pode continuar sintonizado em 96.5, que a trilha tá incrível e eu tenho certeza que a sua semana vai começar melhor por isso. Obrigada pela sua companhia, eu sou a Vanessa Nunes, amanhã tô de volta às 7 da noite. Continue com a gente. 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
1: A musicoterapia é uma das terapias não farmacológicas que vem ganhando espaço no tratamento da doença de Alzheimer. Ao utilizar o recurso musical no tratamento, é possível acessar emoções, memórias, faculdades cognitivas e pensamentos, auxiliando na preservação do sentimento de identidade e promovendo a recordação de momentos afetivos, mesmo em estágios avançados da doença.
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3: Muito bom dia para você, uma excelente semana que tá começando, manhã de segunda-feira, aqui é o Rodriguinho e ficamos juntos até logo mais às 11 horas. Tem muita música boa para rolar e daqui a pouquinho, a partir das 7 horas, tem Conexão Saudade por aqui. Michael Bublé.

Esse foi o Super Tramp, Give a Little Bit, aqui na programação da Saudade FM nessa manhã de segunda-feira. 619-8585-9650, WhatsApp Saudade FM. Ed Sheeran.

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1: 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Aproveite a sua manhã, 6h20.

Essa foi a Madonna, I Remember, aqui na Saudade FM, Brasília 96,5. Obrigado pela sua companhia e pela audiência. 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Seguimos adiante agora com Tribalistas.

Saudade FM e a Shania Twain. Daqui a pouquinho vai começar mais uma edição do Conexão Saudade. Música e informação de qualidade no seu rádio. Começa já já, a partir das 7 horas. Phil Collins.

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1: A exposição ao sol é gostosa e faz bem. O sol é fonte gratuita de vitamina D, que é indispensável na prevenção de doenças como vitiligo, psoríase, dermatite, osteoporose e até depressão. Isso tudo sem falar que o sol melhora a absorção do cálcio pelo organismo, ativa o sistema imunológico, reduz o risco de câncer e de diabetes tipo 2. Fique no sol entre 15 e 30 minutos por dia sem protetor, até as 10 horas da manhã ou após as 4 da tarde.
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Brasília, 7 horas em ponto. Ótimo dia para você, uma excelente manhã de segunda-feira e uma boa semana que está começando. Aqui é o Rodriguinho, eu sigo te fazendo companhia até logo mais às 11 horas em mais uma edição do Conexão Saudade até às 9. Entre os destaques dessa manhã de segunda-feira, você vai ouvir aqui na Saudade FM. Terremoto de magnitude 7,7 atingiu a costa da Indonésia. Começou o período de propaganda eleitoral nas ruas e na internet. Ônibus clandestino com destino ao Rio de Janeiro sofre acidente e deixa 10 mortos. Semana começa com 1.498 vagas de emprego nas agências do trabalhador. São esses destaques, além de outras notícias relevantes, para você a partir de agora no Conexão Saudade que está começando. Aproveite a sua semana e o melhor da programação nacional e internacional em Brasília.

0: Saudade FM Brasília, 7:14. Começou o período de propaganda eleitoral nas ruas e na internet. Está autorizada a distribuição de materiais gráficos como adesivos. Todas as ações são fiscalizadas pelo TSE, que está preparado para receber denúncias de abusos e atos ilegais. Uma das grandes preocupações nessas eleições segue sendo a disseminação de fake news. O uso da inteligência artificial para a produção de conteúdos falsos é outro desafio para o TSE. Nesta edição do Conexão Saudade, nós vamos conferir os primeiros atos dos principais candidatos à presidência da República aqui ao longo do nosso horário. Olha, os moradores do Lago Norte deverão ficar atentos nesta segunda-feira, porque algumas áreas da cidade terão fornecimento de energia elétrica suspenso. A interrupção programada acontecerá das 14 até as 16 horas para garantir a segurança dos trabalhadores que atuarão nos serviços de melhoria e modernização da rede elétrica. Serão afetadas áreas do condomínio Privé Lago Norte e também do Privé Lago Norte 2. Caso o trabalho termine antes do previsto, a rede voltará a ser energizada sem aviso prévio.
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0: Saudade FM Brasília, brilho, noite do prazer, 7:28, uma excelente semana para você. Por aqui, Conexão Saudade, primeira edição, música e informação no seu rádio. O presidente Lula abriu a campanha eleitoral deste ano em um evento na cidade de São Bernardo do Campo, berço político do presidente. Lula discursou e disse que nos próximos dias vai apresentar ao lado de Geraldo Alckmin um projeto de governo para um próximo mandato. Ele defendeu que o governo brasileiro, e não outros países, explore os recursos que possuímos. Lula também falou que pretende criar o Ministério da Segurança Pública. O clima quente, somado ao tempo seco, deve continuar atingindo o Distrito Federal ao longo desta semana, com a temperatura podendo chegar até 34 graus na próxima sexta-feira, dia 21. Para esta segunda-feira, a capital segue sob o alerta de laranja de baixa umidade, com a temperatura podendo chegar até 28 graus, segundo o IMET. Com o alerta emitido, a umidade relativa do ar deve variar entre 20% e 12% durante o dia. De acordo com o IMET, a capital está sujeita a riscos florestais e à saúde, como ressecamento da pele, desconforto nos olhos, boca e nariz.
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0: Saudade FM, a Mariah Carey, Without You, 7h40. Bom dia para você, uma excelente semana. Olha, na madrugada de ontem, um ônibus tombou na BR-040, lá em Petrópolis, na região do Rio de Janeiro, na região serrana do Rio de Janeiro. No período da tarde foi confirmada a morte de 10 pessoas. O ônibus havia saído de Belo Horizonte com destino à praia de Copacabana. Já se sabe que o veículo não tinha autorização para fazer o transporte de passageiros. A informação foi divulgada pela Agência Nacional de Transportes Terrestres. A empresa Estrela Guia Turismo, proprietária do ônibus, afirmou que estava colaborando com as autoridades. Olha, atenção, motorista Saudade FM, movimento já intenso nas principais vias de acesso ao plano piloto. Na EPTG, o grande número de veículos na pista deixa o trânsito lento e com retenções até a passagem pelo Guará. A EPNB também concentra bastante movimento para quem segue em direção ao plano piloto com lentidão, principalmente ali depois do Riacho Fundo até o núcleo Bandeirante. Na BR-020, quem vem de Planaltina e Sobradinho também encontra muita lentidão. Segunda-feira começando com o trânsito carregado na capital. Dirija com atenção e mantenha a distância do veículo da frente.
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0: Brasília e o John Secada, Do You Believe in Us? Ótima semana para você, aproveite a sua manhã de segunda-feira e as informações do Conexão Saudade. Flávio Bolsonaro também realizou ontem um ato, dia de abertura da sua campanha, dia de abertura da campanha eleitoral de 2026. Esse ato foi realizado lá na praia de Copacabana, no Rio de Janeiro. Flávio Bolsonaro discursou em um trio elétrico ao lado do candidato a vice, deputado Alfredo Gaspar. O presidente do PL, Valdemar Costa Neto, também estava presente. Usando um colete à prova de balas, Flávio Bolsonaro fez promessas para as áreas de segurança pública, educação e relações internacionais. As agências do trabalhador do Distrito Federal oferecem nesta segunda-feira 1.498 vagas a candidatos em busca de uma oportunidade no mercado de trabalho. O maior salário entre as vagas ofertadas hoje é para o cargo de calceteiro, com uma remuneração de R$3.400, além dos benefícios. Para participar dos processos seletivos, basta cadastrar o currículo no aplicativo da carteira de trabalho digital ou então ir a uma das 16 agências do trabalhador das 8 às 17 horas, de segunda a sexta-feira.
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2: A Sony Pictures entrou na produção da adaptação cinematográfica do best-seller A Paciente Silenciosa, de Alex Michaelides. Segundo o portal Deadline, o projeto está em desenvolvimento acelerado e deve contratar um roteirista nos próximos meses. O livro, lançado em 2019, vendeu mais de 12 milhões de cópias e acompanha a história de uma artista que assassina o marido e decide nunca mais falar, despertando o interesse de um terapeuta obcecado em desvendar o caso.
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0: Tarde FM Brasília, 8:15. O governo brasileiro decidiu iniciar oficialmente o processo de reciprocidade contra o novo tarifaço dos Estados Unidos. A medida busca pressionar os americanos a retomarem as negociações. O governo americano foi notificado na sexta-feira. Depois de acionar a lei da reciprocidade econômica, o Brasil aguarda uma possível negociação mais afetiva com os Estados Unidos. A expectativa é que o governo Trump deixe as tratativas para depois das eleições brasileiras. Nesta segunda-feira, a partir das 9 horas, servidores estarão no Sol Nascente, pôr do sol, para oferecer acolhimento e assistência social a pessoas em situação de vulnerabilidade que estão na rua e que quiserem ajuda. Após esse atendimento, os pertences serão transportados ao endereço indicado por eles ou, caso não haja um ponto fixo, os objetos pessoais serão levados ao depósito que fica no CIA Trecho 4 para retirada em até 60 dias, sem qualquer custo para o responsável.
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0: 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Essa foi a Zizi Posse, Perigo. 8:28 na Saudade FM nessa manhã de segunda-feira. Romeu Zema, do Partido Novo, também iniciou ontem a campanha eleitoral à presidência da República. O ato foi realizado na cidade mineira de Montes Claros. Ele participou de uma missa e depois discursou. Zema falou sobre segurança pública. O candidato fez críticas à legislação que, segundo ele, é um convite à criminalidade. Pessoas residentes no Distrito Federal que precisam acessar a unidade, qualquer uma unidade básica de saúde fora do horário comercial, dispõem agora de opções de atendimento em horário estendido. Das 183 UBSs da Rede de Saúde Pública do DF, 9 funcionam no período noturno de segunda a sexta-feira, das 18 até as 22 horas. E 66 unidades abrem também aos sábados, das 7 ao meio-dia. A oferta de horários estendidos busca atender a população que estuda ou que trabalha durante o expediente convencional. Os endereços, horários de funcionamento e demais informações sobre as UBSs do Distrito Federal podem ser consultados no site info.saude.df.gov.br.
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Saudade FM, a rádio que te faz recordar. 8:33. Bom dia, uma excelente semana para você.

0: Saudade FM Brasília. Faltam 19 minutos para as 9 horas. Renan Santos, candidato do Missão à presidência da República, realizou o primeiro ato de sua campanha na Faculdade de Direito da USP, onde estudou e iniciou sua trajetória na política estudantil. No discurso, Renan Santos atacou os adversários na disputa pelo Planalto, com críticas ao presidente Lula e ao senador Flávio Bolsonaro. Aos olhos de mais de 16.245 torcedores no estádio Bezerrão, o Gama exterminou o São José por 4-0 e carimbou o passaporte para a Série C do Campeonato Brasileiro depois de 16 anos. Maior campeão candango, com 15 troféus, o Gama colocou outra vez o futebol do Distrito Federal em um patamar mais alto no cenário nacional. Em 2026, o clube tradicional aqui da capital tomou de conta dos holofotes em todo o Brasil. Com Luiz Carlos no comando desde a última temporada, o Periquito defendeu durante meses a invencibilidade e chegou a se tornar a única equipe invicta entre todas as divisões.
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0: Saudade FM Brasília. Quem ouve, lembra Michael Jackson. Faltam 2 minutos para as 9 horas. O ex-governador Ronaldo Caiado iniciou a campanha eleitoral à presidência da República com uma carreata por cidades do entorno do DF. O ponto de partida foi Águas Lindas de Goiás. Mas antes de viajar, Caiado participou de uma missa em Goiânia. Nos atos de ontem, ele contou com a presença da ex-primeira-dama Gracinha Caiado e do governador Daniel Vilela, que também abriu a campanha para a reeleição. Ler o Amanhã é o tema da 6ª edição da Bienal Internacional do Livro de Brasília, que começa nesta segunda-feira e vai até o próximo domingo, dia 23, no Museu Nacional da República. O evento literário voltou ao calendário da capital após 4 anos e tem nomes de peso na programação, como Djamila Ribeiro, Leonardo Boff, Gabriel Pensador e Criolo. Mas o foco deste ano é a cadeia criativa aqui do DF, com artistas, escritores, ilustradores, músicos e representantes da produção cultural regional. Com entrada gratuita, a expectativa é que cerca de 30 mil pessoas visitem a estrutura da Bienal Internacional do Livro de Brasília. E com essa informação, vamos finalizando essa 1ª edição do Conexão Saudade, que está de volta logo mais às 5 da tarde com a apresentação do Lelo. Eu sigo por aqui te fazendo companhia até logo mais às 11 horas na rádio que te faz acordar.
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2: Você liga e desliga o chuveiro enquanto está tomando banho. Esse hábito ajuda a diminuir o consumo de água e contribui para a sustentabilidade. Um banho de 15 minutos de duração em um apartamento consome em média 140 litros de água. Se ao invés do chuveiro for utilizada uma ducha, devido à alta pressão, o volume de água usado em 15 minutos sobe para 240 litros. Repense seu uso de água durante o banho e, se possível, calcule formas de diminuir o tempo que o chuveiro fica aberto. Medidas simples podem ajudar a preservar o meio ambiente.
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Deixe a programação musical por nossa conta. 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

Saudade FM, a rádio que te faz recordar. 9:22 em Brasília, o melhor da música nacional e internacional, você ouve aqui na Saudade FM.

Brasília, 96,5, 9h45 agora. 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Ótima semana que está começando por aqui, agora tem o Nando Reis.

0: Cidade FM, Brasília. 10 horas em ponto. Obrigado pela sua companhia e pela audiência. Uma excelente semana que está começando por aqui. Essa é a saudade. É muita música o tempo todo. Uma programação feita para você que gosta de boa música e também daquelas músicas que marcaram algum momento da sua vida. Uma programação feita com muito carinho, especialmente para você, apreciador da boa música. Além, claro, de informação e boa companhia durante todo o dia. Aliás, você pode falar com a gente sempre que você quiser e puder. O nosso WhatsApp é o 619-8585-9650. Aproveita e salva aí no seu smartphone. 619-8585-9650. Esse é o WhatsApp Saudade FM.
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2: A indústria automotiva chinesa amplia a presença no mercado internacional enquanto enfrenta dificuldades dentro do próprio país. As vendas de carros na China caíram 20% em julho, para 1.470.000 veículos no décimo mês seguido de queda. Em contraste, as exportações dispararam 88%, chegando a 923 mil unidades. Montadoras como BYD, Geely e Chery estão entre as empresas que buscam ampliar a atuação fora da China. O movimento é impulsionado pela concorrência e pela fraca demanda no mercado interno.
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Bom dia pra você, uma excelente semana que tá só começando. Esse foi o Gilberto Gil, Não Chore Mais, 10h29 agora. Olha, se você tá curtindo a programação da Saudade FM, tem mais um lugar pra ficar bem pertinho da gente. É o nosso Instagram. Siga o nosso Instagram, que é @saudadefmdf, e aí você vai acompanhar tudo que rola por aqui, as curiosidades, novidades, bastidores, e o seu feed vai ficar muito mais musical. 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Aproveite a sua semana que tá começando e vamos com mais músicas por aqui, né? Agora tem uma pra matar saudade com os Beatles. Lembra dessa?

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Por aqui muito mais músicas para você, o tempo todo. O melhor da música nacional e internacional na Saudade FM 96,5 Brasília. Agora tem Lulu Santos, Toda Forma de Amor. Bom dia, boa semana.

0: Saudade FM Brasília, Adriana Calcanhoto, Maresia, nessa manhã de segunda-feira, hoje o dia 17 de agosto. Obrigado pela sua companhia e pela audiência. Eu volto amanhã a partir das 6. A Ana Martins já chegou e apresenta a partir de agora o Clássicos da Saudade. A gente volta a se encontrar amanhã. Desejo que você tenha uma excelente semana, que tudo dê certo e que seja repleta de coisas boas. A gente se encontra. Tchau, tchau.
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0: O presidente Lula disse na última sexta-feira que o Brasil vai vencer os Estados Unidos pela narrativa e defendeu a reciprocidade nas relações comerciais. Segundo Lula, a ideia é mostrar que o Brasil quer ser tratado de forma equivalente nas relações comerciais. O clima quente, somado ao tempo seco, deve continuar atingindo o Distrito Federal ao longo desta semana, com a temperatura podendo chegar a 34 graus na sexta-feira, dia 21. Para esta segunda-feira, a capital segue sob o alerta laranja de baixa umidade, com a temperatura podendo chegar até os 28 graus, segundo o IMET. Com o alerta emitido, a umidade relativa do ar deve variar entre 20% e 12% durante o dia. De acordo com o IMET, a capital está sujeita a riscos florestais e à saúde, como ressecamento da pele e desconforto nos olhos, boca e nariz.
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3: Excelente segunda-feira para você na sintonia dos 96.5. Essa é a melhor de Brasília. Você tá na Saudade FM. Eu sou a Ana Martins. Vamos juntos até às 5 da tarde. Já tem Clássicos da Saudade. A gente começa ouvindo Donna Summer.

Ouvimos Billy Ocean, Stay the Night, os sucessos da música mundial pra você. Na Saudade FM tem agora o Stevie Wonder, Isn't She Lovely?

0: Clássicos da Saudade, mais uma edição pra você. Excelente segunda-feira, às 14h, tá de volta por aqui. 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
0: O filme brasileiro Vicentina Pede Desculpas, dirigido por Gabriel Martins, foi selecionado para a sessão plataforma da 51ª edição do Festival Internacional de Cinema de Toronto. O longa acompanha uma mãe que busca pedir perdão às famílias das vítimas de um acidente envolvendo seu filho. Essa é a estreia de Gabriel Martins no Festival Canadense, consolidando a trajetória internacional do diretor após o sucesso de Marte 1.
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Que de abelha na rua, na chuva, na fazenda, essa é a playlist da saudade, com tudo que você gosta, nacionais e internacionais, chegando o Simply Red.

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2: A Petrobras encontrou hidrocarbonetos em um poço exploratório na bacia da Foz do Amazonas, no Amapá. O poço fica em águas ultraprofundas, a cerca de 175 quilômetros da costa. A perfuração ainda continua para saber qual é, de fato, o potencial da área. E outros três poços estão previstos no mesmo bloco. As agências do trabalhador do Distrito Federal oferecem nesta segunda-feira 1.498 vagas a candidatos que estão em busca de uma oportunidade de trabalho. O maior salário entre as vagas oferecidas é para o cargo de calceteiro, com remuneração de R$ 3.400, além de benefícios. Para participar dos processos seletivos, basta cadastrar o currículo no aplicativo da Carteira de Trabalho Digital ou ir a uma das 16 agências do trabalhador, das 8 às 17 horas, de segunda a sexta-feira.
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0: 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Boa semana para você na sintonia da Saudade. Tem Paul Young.

Zélia Duncan, Catedral na Saudade FM. Ouça também a nossa programação de onde estiver através do Saudade FM, que é o nosso aplicativo. Agora tem Christopher Cross.

Na saudade, Beatles, In My Life. Só que você ouve uma hora direto de música, sem nenhum intervalo. Hora de curtir o Peter Cetera, Glory of Love.

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2: A psicoterapia individual é apenas uma das formas de tratamento psicológico. Apesar de ser a mais presente no imaginário coletivo, ela não é o único modo de intervenção psicológica. A psicoterapia pode ser individual, familiar, em grupo, de casais, comunitária, entre outras modalidades que foram desenvolvidas para atender diferentes demandas de acordo com o momento de vida de quem procura escuta psicológica.
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Mais uma edição do Clássicos da Saudade entrando no ar a partir de agora. Só com as especiais da nossa programação tem Lilo Thomas abrindo a playlist para você.

0: Você tá na Saudade FM, a gente curtindo grandes sucessos nacionais e internacionais, fechando mais uma edição do Clássicos. Continue com a gente.
1: 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O presidente ucraniano Volodymyr Zelensky denunciou o uso de mísseis norte-coreanos em um bombardeio russo. Ele também afirma que até 50 mil soldados norte-coreanos podem reforçar as tropas russas. A Coreia do Norte, aliada de Vladimir Putin, tem ampliado o envio de armas e soldados à Rússia em uma guerra que já entrou no quinto ano. O DRDF divulgou nesta segunda-feira, no Diário Oficial do Distrito Federal, uma lista com o número do processo de 119 motoristas que tiveram o direito de dirigir suspenso. As penalidades foram aplicadas depois do encerramento da fase de defesa prévia. A maior parte das suspensões das carteiras nacional de habilitação, um total de 67 casos, é de condutores que se recusaram a realizar o teste do bafômetro. Também foram aplicadas 50 penalidades por excesso de velocidade.
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0: Música e conteúdo relevante o tempo todo. Essa é a Saudade FM, tem Steve Wonder.

Os mineiros de Skank, sutilmente, a playlist especial da Saudade FM, interaja com a gente também no nosso WhatsApp, que é o 619-8585-9650. Tem Inexcess.

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2: Simples, fácil, prazeroso e saudável, o hábito de se expor ao sol regula os níveis de vitamina D, fundamental para a prevenção de muitas doenças. Tomar sol é muito importante porque a vitamina D é produzida pelo organismo naturalmente depois da exposição aos raios UVB. Quando os níveis dessa vitamina estão equilibrados, as chances de desenvolvimento de resistência à insulina ou de deficiência deste hormônio no corpo são reduzidas.
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0: 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Ótima tarde para você curtindo a segunda-feira ao som de boa música na Saudade FM Gênesis.

Ouvimos Maria Bethânia tocando em frente na Saudade FM em 96.5. Daqui a pouco tem Conexão Saudade para você. Elton John.

0: Saudade FM 96.5, as músicas que você gosta como só a gente toca. Eu sou a Ana Martins, excelente semana pra você. Vem aí o Conexão Saudade.
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2: Se você lava roupas no tanque, aqui vai uma dica para economizar água. Feche o ralo do tanque enquanto a roupa suja é ensaboada e esfregada. Depois que o volume de água suja for liberado, repita o mesmo procedimento para o enxágue, envolvendo toda a roupa em água limpa. Seguindo esses procedimentos, você gasta menos água. Lavar a roupa com a torneira constantemente aberta exige um volume muito grande de água para enxaguar todas as partes. Também é possível reutilizar a água retida no tanque para lavar o quintal, por exemplo.
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5: Bem-vindos a ZYV993, Saudade FM Brasília, 96,5. Em Brasília, 5:03. Um ótimo começo de semana para você. Uma ótima segunda-feira, dia 17 de agosto de 2026. Muito prazer, Lelo por aqui. E seguimos com a segunda edição do Conexão Saudade. Os termômetros no momento registram 28 graus segundo a Clima Tempo. E confira o que é destaque nesta segunda-feira. Discord suspende lives no Brasil após determinação da ANPD. ONU pode eleger a primeira secretária-geral mulher, com forte presença latina. Quest, 73% dos eleitores desaprovam o uso de IA em campanhas políticas. E Bienal do Livro em Brasília segue até o domingo no Museu Nacional. Você confere essas informações e muito mais na segunda edição do Conexão Saudade, que também traz muita música para você.
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5: Começamos com Simply Red.

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Saudade FM, eu amo essa rádio, 5 e 8. Robin Gibb, Like a Fool.

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Michael Bublé com Bee Gees, How Can You Mend a Broken Heart. Uma boa tarde para você, agora 5h16 em Brasília. E o Discord suspendeu as funções de transmissão ao vivo no Brasil, atendendo a uma determinação da ANPD, a Autoridade Nacional de Proteção de Dados. A decisão foi tomada na última quarta-feira, aponta falhas.

0: R$ 19,00 e enfermeiro de nefrologia, com salário de R$ 4.894,00. As inscrições vão até o dia 26 de agosto, exclusivamente pelo site oficial do IGESDF. Os contratados terão direito a auxílio transporte, abono semestral e também folga no aniversário.
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0: Amy Winehouse.

0: Melhor da música nacional e da música internacional, você confere aqui na Saudade FM Brasília, 96,5. A ONU pode ter pela primeira vez em mais de 80 anos uma mulher como secretária-geral. A disputa para suceder Antônio Guterres, cujo mandato termina em 31 de dezembro, reúne 7 candidatos, 4 mulheres e 3 homens, com forte presença latino-americana. Entre os nomes estão a chilena Michelle Bachelet, a costa-riquenha Rebeca Greenspan e a equatoriana Maria Fernanda Espinosa. O Conselho de Segurança já iniciou o processo de seleção e o escolhido assume o cargo no dia 1 de janeiro de 2027. A USP é a melhor universidade do Brasil e da América Latina no ranking de Xangai 2026. A Universidade de São Paulo aparece no grupo entre as 150 melhores do mundo. O ranking avalia principalmente indicadores de pesquisa e produção científica. Harvard lidera a lista, seguida por Stanford e Cambridge, que é a quarta. E Oxford ficou na 7ª posição.
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0: ótimo início de semana pra você aqui na Saudade FM. Rick Ocasek com Emotion Emotion. Uma pesquisa da Quest divulgada nesta segunda-feira mostra que 73% dos eleitores desaprovam o uso de inteligência artificial em campanhas políticas. Apenas 21% aprovam. O debate cresceu após um vídeo com IA da imagem de Jair Bolsonaro exibido na convenção do PL, que lançou Flávio Bolsonaro como candidato. O PT e a Federação Brasil da Esperança acionaram o STF e a Justiça Eleitoral, alegando propaganda antecipada. O TSE discute punições que vão de multa à proibição total do uso de IA em campanhas. Alerta de raiva no Distrito Federal. Uma cachorrinha de 4 anos morreu no Lago Norte e o caso foi confirmado pela Secretaria de Saúde. Após a confirmação, foi realizado bloqueio vacinal na região com oferta de doses para cães e gatos. A população foi orientada a comunicar a presença de morcegos ou outros animais com comportamento suspeito. A vacinação é uma das principais formas de prevenção contra a raiva em animais.
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0: A volta para casa está complicada, principalmente pela EPTG. Há vários registros de ocorrências entre Águas Claras, Vicente Pires e Guará, com pontos de retenção nos dois sentidos. O trecho mais carregado aparece entre o viaduto Israel Pinheiro e os acessos ao Guará, onde há diversas ocorrências sinalizadas e o trânsito já apresenta lentidão. Em Águas Claras também há retenções nos acessos à EPTG e nas vias internas da cidade. No Guará, atenção para os acessos à EPTG e as vias que levam ao plano piloto, que também já estão bem carregadas.
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0: Um dos maiores guitarristas do mundo, Peter Frampton, com Show Me The Way, na Saudade FM 96,5. Boa tarde, uma ótima segunda-feira. E começou hoje a 6ª Bienal Internacional do Livro de Brasília, no Museu Nacional da República, com entrada gratuita até o domingo. O evento volta à capital após 4 anos com o tema Ler o Amanhã e reúne mais de 60 autores em debates, lançamentos e oficinas. Entre os nomes confirmados, já temos aí Gabriel Pensador, Criolo, Bela Gil, Elisa Lucinda e Zé Cabaleiro. Mesmo de graça, algumas atividades exigem retirada de ingresso antecipada. O Tribunal de Justiça do Rio anulou a quebra de sigilo do celular encontrado na cela de Jairo Souza Santos Júnior, o Jairinho. A 7ª Câmara Criminal entendeu que a decisão deveria ter sido tomada pela Vara de Execuções Penais. O aparelho foi encontrado entre livros no complexo de Jericinó, após a condenação de Jairinho pela morte de Henry Borel. O Ministério Público poderá fazer um novo pedido de quebra de sigilo à vara competente.
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0: Capital Inicial agora.

0: Saudade FM Brasília 96,5, Count on Me, com Bruno Mars. Aproveita e manda uma mensagem pro nosso WhatsApp 61985859650.
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2: A Sony Pictures entrou na produção da adaptação cinematográfica do best-seller A Paciente Silenciosa, de Alex Michaelides. Segundo o portal Deadline, o projeto está em desenvolvimento acelerado e deve contratar um roteirista nos próximos meses. O livro, lançado em 2019, vendeu mais de 12 milhões de cópias e acompanha a história de uma artista que assassina o marido e decide nunca mais falar, despertando o interesse de um terapeuta obcecado em desvendar o caso.
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0: O que é bom, a gente toca Xadê com By Your Side aqui na Saudade FM 96,5, a rádio que te faz recordar. O presidente dos Estados Unidos, Donald Trump, ameaçou bombardear Omã caso o país interfira nas negociações sobre o fim da guerra e o controle do Estreito de Hormuz. A declaração foi dada em uma entrevista à Fox News. Omã mantém uma posição neutra no conflito e atua como intermediário nas conversas entre Estados Unidos e Irã. O país também é um antigo aliado dos americanos no Oriente Médio. A rede pública de saúde do Distrito Federal oferece atendimento noturno e aos sábados em unidades básicas de saúde para facilitar o acesso de quem não consegue ir à UBS em horário comercial. As unidades podem oferecer consultas, vacinação, testes e outros procedimentos, variando conforme a estrutura e a demanda de cada local. Por isso, é importante conferir a programação antes de ir. A estratégia busca ampliar o acesso à saúde e evitar que casos de atenção primária sobrecarreguem as emergências. 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

Você conferiu 14 Bis, os Mineiros, aqui a banda que apresentou Flávio Venturini. 6:28.

0: Aqui os seus dias são muito melhores, Toto. Você conferiu Lia? Boa noite, 6h32. A Anvisa aprovou o primeiro medicamento genérico de semaglutida no Brasil, usado no controle do diabetes tipo 2 e também para perda de peso. O registro foi concedido à farmacêutica EMS, que vai comercializar o produto com o nome de Ozivi. A empresa ainda não informou quando o medicamento chegará às farmácias nem o preço. Pela regra, genéricos devem ser pelo menos 35% mais baratos que os medicamentos de referência. O governo do Distrito Federal pagou nesta sexta-feira a primeira parcela do recurso destinado ao 59º Festival de Brasília do Cinema Brasileiro, após atrasos que colocaram o evento em risco. A organização diz que o repasse permite retomar parte dos preparativos. O atraso havia gerado preocupação entre produtores e artistas envolvidos. O festival está previsto para acontecer entre os dias 11 e 19 de setembro, em diferentes espaços culturais do Distrito Federal. Ainda há outras etapas financeiras e também operacionais para a realização completa da programação.
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0: E na volta para casa, o trânsito está bastante carregado na Épia, principalmente no trecho O do setor militar urbano e a região do plano piloto. O mapa mostra diversas ocorrências e pontos de retenção ao longo da via, com destaque para a área próxima à Academia Nacional de Polícia e ao DRDF, onde o fluxo aparece mais lento. Também há registros de ocorrências na altura do Parque de Exposições da Granja do Torto e no trecho que segue em direção ao plano piloto. Mas ao sul, a situação também é complicada nos acessos para a região do Lago Sul e da Ponte JK, com vários pontos de lentidão. Quem estiver deixando o plano piloto em direção às regiões do Lago Sul, Jardim Botânico e São Sebastião deve encontrar trânsito pesado e a atenção deve ser redobrada durante todo o percurso.
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0: Boa noite, 6h35. Seguimos com essa grande banda Chicago. If You Leave Me Now.

0: Rainha do Pop, Tina Turner, com Paradise is Here. Boa noite, 6h47 para você. O presidente do TSE, Cássio Nunes Marques, se reuniu ontem com embaixadores de 86 países para apresentar o sistema eleitoral brasileiro. Durante o encontro, ele afirmou que o Brasil é referência mundial na realização de eleições. Nunes Marques destacou a segurança e a eficiência das urnas eletrônicas. A reunião também apresentou os mecanismos de fiscalização e transparência adotados nas eleições. Este foi o segundo encontro do presidente do TSE com representantes diplomáticos sobre o sistema eletrônico de votação. 147 escolas públicas do Distrito Federal ficaram sem nota no IDEB, o Índice de Desenvolvimento da Educação Básica, divulgado neste domingo. Isso acontece quando a unidade não atinge os critérios mínimos de participação nas avaliações de língua portuguesa e matemática, usadas juntos com dados de fluxo escolar para calcular o índice. A ausência de nota não significa necessariamente baixo desempenho, mas falta de dados suficientes para o cálculo. O IDEB serve para acompanhar a qualidade da educação básica e orientar políticas públicas de educação.
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0: 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Boa noite, 6h49.

0: O clássico My Girl na voz de Seal fica perfeito pra você aqui na Saudade FM. Uma boa noite, 7 em ponto. Vamos então às últimas informações desta segunda-feira pra você. A cinebiografia Chorão, Só os Loucos Sabem, tem pré-estreia mundial no 54º Festival de Cinema de Gramado, no Rio Grande do Sul. O filme concorre na Mostra Competitiva de Longas Brasileiros. Dirigido por Hugo Prata e Felipe Novaes, o longa reconta a trajetória de Chorão, vocalista do Charlie Brown Jr., desde sua chegada a Santos até a consolidação da banda. José Loreto vive o cantor e Nanda Marques interpreta Graziella Gonçalves. O roteiro é baseado no livro escrito por Graziella. E a gente encerra também o Conexão Saudade com a informação de que o Foo Fighters confirmou 2 shows no Brasil para fevereiro de 2027 pela Takeover Tour. A banda de Dave Grohl se apresenta no dia 18 na Arena MRV em Belo Horizonte e no dia 20 no Morumbis em São Paulo. As 2 datas têm abertura de Karen Dior e da banda Deb and the Mentals. A pré-venda Santander começa hoje, amanhã, dia 18, e a venda geral abre na quinta, dia 20, pela Ticketmaster. O retorno acontece meses depois da passagem da banda pelo Rock in Rio 2026. Eu, Lelo, fico por aqui na Saudade FM. Volto com a 2ª edição amanhã, às 5 da tarde. Lembro que a 1ª edição acontece às 7 da manhã com o Rodriguinho. 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Daqui a pouquinho tem Vanessa Nunes com a melhor playlist para você. Um ótimo fim de noite aqui na Saudade e um excelente começo de semana.
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3: O mercado financeiro manteve estáveis as principais projeções para a economia brasileira, segundo o Boletim Focus, divulgado hoje pelo Banco Central. Para 2026, a previsão de inflação ficou em 5,02%. A estimativa de crescimento do PIB permaneceu em 1,98%. A projeção para o dólar no fim do ano seguiu em R$ 5,20. Já a expectativa para a taxa Selic foi mantida em 13,75% ao ano. A previsão de inflação continua acima da meta perseguida pelo Banco Central.
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Ótima noite para você, 17 de agosto, segundona. Espero que tenha passado bem até aqui. Eu sou a Vanessa Nunes, te acompanho a partir de agora com a trilha sonora perfeita da Saudade FM. Obrigada pela sua sintonia em 96.5. Quem já nos acompanha pelo aplicativo, aliás, você pode baixar o aplicativo da Saudade e levar a nossa trilha sonora por onde você for. Vamos curtir nessa hora John Lennon, tem Maroon 5, Blitz, John Mayer, Christopher Cross, Javan e muito mais. Pra abrir tem Eder Gervitz com Classic. 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
1: O filme brasileiro Vicentina Pede Desculpas, dirigido por Gabriel Martins, foi selecionado para a sessão plataforma da 51ª edição do Festival Internacional de Cinema de Toronto. O longa acompanha uma mãe que busca pedir perdão às famílias das vítimas de um acidente envolvendo seu filho. Esta é a estreia de Gabriel Martins no Festival Canadense, consolidando a trajetória internacional do diretor após o sucesso de Marte 1.
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0: Encerrando essa hora da nossa programação, que bom ter a sua companhia. Você fica agora com a Voz do Brasil e eu, Vanessa Nunes, estou de volta às 10 da noite. Espero te encontrar por aqui e a gente encerra a nossa noite com a melhor trilha sonora.
1: Está no ar a Voz do Brasil. As notícias do governo federal que movimentaram o país no dia de hoje.
2: Olá, boa noite.
3: Boa noite para você que nos acompanha em todo o país.
2: Quinta-feira, 6 de agosto de 2026.
3: Vamos aos destaques do dia.
2: Atualização do Estatuto da Criança e do Adolescente.
3: Lei estabelece medidas de enfrentamento e